0: Obrigado, senhoras e senhores.
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0: Vai começar a rocha!

0: Irmão, isso aqui é Brasília, filho.
1: Tu é diferente.
0: Tu entrou na vibe do Cadete.
1: Tu é doido, a vibe do Cadete tem que respeitar. 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

0: Foi lindo, viu?
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2: Bora, João Gustavo.
3: Vai, Murilo.

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Vem o Moraes! Jefferson Moraes! Qual que vocês acham que tem que ser o nome da música? O nome da música vocês dão. Bia. Falta de caráter, falta de caráter. Vamos com Deus. 1, 2, 3, vai.

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0: Obrigada, gente.
1: Essa mudança é repentina.

0: Valeu, obrigado, gente.
1: Sucesso pra você.
0: Sucesso, Jorge aí, Rodrigo.
2: Valeu.
0: Que é isso, compadre?
3: Chama.
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1: Com meus queridíssimos ídolos!
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0: meus queridos Jorge e Matheus, meus queridos Guilherme e Santiago.
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5: Eu acho que você tem que mandar aquela mensagem. Mas manda o que está no seu coração. Porque se fosse eu falaria...

0: Boa noite, Ribeirão Preto!
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2: Que pena que...

0: Que pena.
1: Que pena.
0: Que pena.
1: Faz barulho pra Thales nessa
2: dia de Vitor Hugo.
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0: deixa a rua! Lindo
1: demais. 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

0: Renato,
1: João Bosco e Vinícius, Gustavo Mioto.
0: Prazer, meus gatos.
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0: coisa mais, o Simone Médio.
1: Esqueça tudo, pagode de qualidade.
0: Que coisa linda, hein?
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0: Sucesso. Faz barulho quem gostou, tá nessa?
1: Guilherme Benuto e Luan Pereira.
0: Que mistura, hein? Nossa.

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0: Quem gostou faz barulho aí, se responsável.
1: Fernando Sorocaba, muito obrigado.
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0: Coisa boa!
1: Que honra!
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0: conosco, Vinícius Ido.
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0: de Vinícius. 21, Encontre.
1: Qual que vocês acham que tem que ser o nome da música? O nome da música vocês dão, Bia. Falta de caráter, falta de caráter. Vamos com Deus. 1, 2, 3, vai.

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0: Paixão!
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0: bota a mão pra cima e faz barulho.
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0: Eu acho que você tem que mandar aquela mensagem. Mas manda o que está no seu coração. Porque se fosse eu falaria mais ou menos.

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0: Vitor Hugo, que pena.
1: Que pena!
2: Que pena.
1: Faz barulho pra Thales nessa
3: tia de Vitor Hugo!
4: Obrigado. Que moda linda, viu? Meu Deus do céu!
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0: Faz barulho aí, Goiânia, Zé Rodolfo!
1: Fala, Goiânia, Deus abençoe! Valeu, meus
2: irmãos! 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

0: Obrigado, senhoras e senhores!
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3: Bora, João Gustavo.
4: Vai, Murilo.

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0: Gente, com vocês, não conta pra ninguém. Marília Tavares e Luísa Martins.
1: Luísa Martins e Marília Tavares.
0: Ai,

0: Gente, muito obrigada. Obrigada, meu amor. 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
2: Vai começar a rocha!

0: Vamos. Isso aqui é Brasília, filho.
1: Tu é diferente.
0: Tu entrou na vibe do Cadete.
1: Tu é doido, a vibe do Cadete tem que respeitar. Levanta a mãozinha e dá um grito aí.
0: Alô, Brasília, faz barulho na Tancinho Lima.
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0: meus irmãos. Que delícia, que delícia!
1: Que honra nossa, cara!
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Testa nos gravão. 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

0: cara que se... Vá!
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3: Faz barulho para terapia aí, Fortaleza!
4: Bora, Fortaleza!

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0: meus queridos Jorge Matheus, meus queridos Guilherme Santiago.
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0: Pode bater palma e fazer barulho, Brasília!
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0: que cê foi, filha da... Quem gostou faz barulho! Lucas e Rodrigo, Vitor e Luan.
1: É hit!
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0: Terra de Sorocaba. Muito obrigado.
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0: Sérios.
1: Faz barulho quem gostou, tá nessa?
2: Guilherme Benuto e Luan Pereira.
1: Que mistura, hein?
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0: Thank you, Moraes!
1: Jefferson Moraes!
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0: Renato.
1: João Bosco e Vinícius.
0: Gustavo Mioto. Prazer, meus gatos.

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0: meus irmãos. Que delícia, que delícia!
1: Que honra nossa, cara!
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0: Paixão!
1: Gente, com vocês, não conta pra ninguém.
2: Marília Tavares e Luísa Martins.
0: Luísa Martins e Marília Tavares.
1: Ai, que lindo.

0: obrigada, gente!
1: Gente, muito obrigada, obrigada, meu amor.
0: Qual que vocês acham que tem que ser o nome da música? O nome da música vocês dão, Bia. Falta de caráter, falta de caráter. Vamos com Deus. Um, dois, três, vai.

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0: Imagina se a gente não tem nada.
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0: Gilmar!
1: Se acorda, meu amigo!
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3: valendo!
0: Vai começar!

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3: Vai, Murilo.

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0: Simone Médio.
1: Esqueça tudo, pagode de qualidade.
0: Que coisa linda, hein?
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0: Quem gostou faz barulho aí, se responde.
1: Fernando Sorocaba, muito obrigado.
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0: Obrigado, senhoras e senhores!
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0: 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Vocês viram também?
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0: DJ Vitor Hugo, que pena.
1: Que pena.
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1: Faz barulho pra Thales nessa.
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0: Obrigado.

0: Tem que respeitar!
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2: Eu acho que você tem que mandar aquela mensagem. Mas manda o que está no seu coração. Porque se fosse eu falaria...

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0: Polski Vinicius! Gustavo Mioto!
1: Prazer, meus gatos.
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0: Pode bater palma e fazer barulho, Brasília!
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0: Foi lindo, viu?
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5: Jefferson Moraes.

0: Vem que vamos,
1: Jefferson Moraes!
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0: Patrícia Rosa! Lindo demais.
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0: Nossa!
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Simone Luigi! Chamado! Tchau, gente! Obrigada!

0: Sérios.
1: Faz barulho quem gostou, tá nessa?
2: Guilherme Benuto no AP!
1: Que mistura, hein? Nossa!
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0: Tem que respeitar!
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0: Bosco.
1: João Bosco e Vinícius. Gustavo Mioto.
0: Prazer, meus gatos.

0: Kuda for.
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2: Bora, João Gustavo.
3: Vai, Murilo.

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2: Alô, moçada! Vamos!

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0: Obrigado! Quem gostou dá um grito! Obrigado.
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0: É nosso bom programa!
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Agora você volta.

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0: rapaz!
1: É incrível!
2: Obrigado, meu mano.
0: Obrigado, meu gato. Obrigado, meus lindos. Deus abençoe mais um projeto.
2: Amém.
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0: Bruno tava muito apaixonado quando ele fez essa música.
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0: Michel!
1: Prédio Romano!
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0: Atlântida!
1: E Guilherme Benoni.
2: Obrigado, gente.
1: Obrigado, gente. Que coisa linda.
0: Senhoras e senhores, uma salva de palmas para Guilherme Benuto.
3: Muito obrigado.
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0: Jean-Marc Frederico e o Hugo Guilherme.
1: Cheio demais, assim, tá louco.
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0: Que música boa!
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0: com choro. Assume as merda que você falou.
1: Assume!
0: Obrigado, meus irmãos.
2: Obrigado a você.
1: Obrigado demais, velho.
2: Obrigado, Deus abençoe.
0: Obrigado, meu irmão.

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0: Gustavo Mion!
1: Diego e Vitor Hugo, rapaz!
0: Incrível!
2: Obrigado, meu mano.
1: Obrigado, meu gato. Obrigado, meus lindos. Deus abençoe mais um projeto.
2: Amém.
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0: 15h03.
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0: 15:58.
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0: 16:56.
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0: 17 horas e 14 minutos.
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0: 17:30.
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0: 18 horas e 9 minutos.
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0: 18:27.
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